Isso vira conversa nas rodas. Como é que ele vai fazer? Agora não tem mais jeito. De certa forma, as pessoas até se alegram. A verdade é que nós não temos essa resposta, porque nós não sabemos como é que Deus vai fazer. Nós só temos uma certeza: Ele vai fazer um milagre na nossa vida e nós vamos viver coisas tremendas em nome de Jesus. A única resposta que nós temos para as pessoas é essa resposta aqui, ó.

Passamos os nossos olhos e as nossas mãos, o nosso coração ao Senhor, e nós dizemos Maranata. Nós precisamos entender que a mensagem do fim aponta para um caráter do fim. O Senhor não apenas deseja levantar um clamor, mas um tipo de pessoa, Maranata. Um tipo de noiva, um tipo de gente que é o tipo de gente do fim. Pedro diz que o que nós então devemos fazer, aqueles que desejam? Nós precisamos nos tornar o tipo de pessoas que espera, mas também que apressa o retorno de Jesus. Porque Ele não é, o Senhor Jesus, Ele não é um homem que deseja uma menina, mas Ele deseja uma noiva madura. Que se levante nesses dias aqueles que não têm medo.

Irmãos, nós precisamos nos lembrar que nós estamos aqui por causa de Jesus, só por causa dele. Só por causa dele. Que se apaguem as luzes que estão sobre os homens. Somente Jesus merece brilhar. Não só hoje, não só amanhã, mas eternamente. E as nossas reuniões nunca mais serão as mesmas. E a nossa vida nunca mais será a mesma. Nós olhamos hoje para os olhos daquele que tem os olhos como chamas de fogo. E nós nos permitimos sermos totalmente lavados pelo sangue do Senhor. E o sangue do Senhor nos faz mais brancos do que a neve.